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2: Play Mix FM, agora são
3: 9:28.
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Então, o Nando no disco Com Você Meu Mundo Ficaria Completo me deu essa maravilha aqui. Que não sei nem se ele deu ou se eu roubei, né? Acho que eu roubei de você.

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1: Play Mix FM, agora são
2: 9:58.
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0: Obrigado, Diego. Vitor Hugo.
1: Obrigado, Bruno Marrone, por aceitar o convite e cantar essa moda linda com a gente.
2: Alô, meninos, sucesso pra vocês.
3: Ô, moçada.
4: Obrigado a vocês, viu?
0: Muito obrigado.
4: Obrigado.
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2: Playmix FM, agora são
3: 12:29.
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3: Play Mix FM, agora são
4: 12:59.
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2: Playmix FM, agora são
3: 4h30.
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4: Play Mix FM, agora são
5: 5 horas.
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0: melhor do louvor e da adoração, você curtindo aqui no nosso Worshiping Box. Seja muito bem-vindo. Ah, como é bom ter você aqui sempre juntinho com a gente. Você ouvindo aí o Hélice da Citron. Passou por aqui também Jane Gonçalves com a participação de Daniela Araújo. Vou para um breve intervalo, mas já já eu tô de volta com muito mais pra você aqui na melhor rádio do Brasil.
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0: Play Mix FM, agora são
1: 12:28.
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10: Um jovem pregou o evangelho em uma sala de cinema na cidade de São Paulo, surpreendendo o público presente. Vini Amorim compartilhou uma mensagem sobre Jesus Cristo.

0: após a exibição do novo filme do Homem-Aranha. Segundo Vini, ele sentiu um forte direcionamento de Deus para fazer a pregação naquele momento. Após o término da sessão, antes mesmo dos créditos, o jovem pediu a atenção da plateia para compartilhar sua mensagem. Durante a fala, Vini destacou que, embora o Homem-Aranha seja um herói admirado, Jesus Cristo é o verdadeiro Salvador. Ele usou o sacrifício do personagem como comparação para explicar a obra de Cristo na cruz, ressaltando o amor de Deus e a salvação oferecida por meio da fé. Ao final, recebeu aplausos de parte do público. O vídeo da iniciativa viralizou nas redes sociais e, segundo o próprio Vini, alcançou mais de 500 mil de pessoas. O jovem afirmou que vê a repercussão como o cumprimento de uma promessa de Deus em sua vida e declarou que toda a glória pertence a Cristo. Encerramos mais um Radar Cristão. Eu sou Jéssica Mendes, volto amanhã com mais notícias para você. Deus abençoe e até lá!
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3: Já de volta por aqui com o Worship Inbox. Tá chegando o Esdras Gondim. Eis-me aqui.

nosso Worshiping Box. Seja muito bem-vindo aonde quer que você esteja, em qualquer cantinho do Brasil, qualquer cantinho do mundo, do globo terrestre, ouvindo aqui o melhor do louvor e da adoração. Eu tenho certeza que Jesus está aí bem pertinho de você, se você está com lágrimas nos olhos, está passando por momentos difíceis, eu tenho certeza que Ele vai enxugar do seu rosto todas as lágrimas. Você ouvindo aí, Salvon, aqui na nossa programação, continua mais louvores chegando, é o nosso Worshiping Box, aqui nessa rádio maravilhosa, que tem

0: você ouvindo o pastor Ademar de Campos com Nívia Soares, Grande é o Senhor. Essa música aí eu tenho certeza que você relembrou de muitas coisas boas, né? Esse louvor congregacional que toca os nossos corações. Quero agradecer você que ficou com a gente até agora. O nosso worship inbox desta quinta-feira tá ficando por aqui. Foi gratificante demais, tá bom? Saber que você tá aí do outro lado e eu tenho certeza que o Senhor abençoou a sua vida através das canções, dos louvores. Quero agradecer mesmo de coração, tá bom? O nosso worship volta amanhã na sexta-feira, finalzão de semana, com muito mais louvores pra você. Se hoje foi bom, imagina amanhã. Amanhã vai ser muito melhor. Continue aí ouvindo a nossa programação, porque aqui é 24 horas de muito louvor, de muita adoração, muita palavra de Deus, muita informação pra você. Que Deus continue te abençoando e até amanhã. Tchau, tchau!
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1: Playmix FM, agora são
2: 1 e 1.
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1: Satisfação imensa ter você aqui em mais uma tarde. Que coisa boa, muito prazer. Eu sou o Johnny Silva. Hoje, quinta-feira, quase final de semana, mas ainda não é final de semana, hein? Tá faltando pouco. Ah, e aí, como que você está? Tudo bem? Tá no seu trabalho? Tá em casa? Conta pra gente. Hoje, quinta-feira, hoje, 7 de agosto de 2026. Tá começando mais uma tarde mais que demais. Prazeraço, Johnny Silva. Tô chegando com muita música boa, muita descontração, muita alegria. E não poderíamos começar diferente em alto estilo. Tá chegando Gustavo Lima com Bruno e Marrone.

Boa tarde maravilhosa, quinta-feira, quase finalzão de semana, é a nossa tarde mais que demais, com muita música boa, é o Bruno Martini, Ghost, passou por aqui, Simone Mendes, Me Ama ou Me Larga, e continuamos por aqui, chegando mais música, chegando o Grupo Menos é Mais com o Super Popurri pra você, essa é a nossa tarde.

0: demais em alto estilo, tá aí o Agroplay com a participação de Ana Castela e também Country Beat. Vou para um breve intervalo, mas no próximo bloco tem muito mais pra você.
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0: Play Mix FM, agora são
1: 1h27.
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6: Opa, comigo, seja muito bem-vindo nesta quinta-feira, pra você que ligou o radinho agora, você tá curtindo aqui, Tarde Mais Que Demais, Marília Tavares com Murilo Rui.

Zé Felipe aqui na nossa tarde mais, que demais. Se eu não tivesse ido, Zé, seria tão bom, né, se você não tivesse ido. Passou por aqui também os Travessos Sorria, que eu estou te filmando, você relembrando aqui na nossa programação. Continua, boa tarde pra

0: Gustavo Lima, Retrovisor. Passou por aqui também a Ana Castela com o Alok, Deixa Nós Viver. Vou para um breve intervalo, mas não saia daí, tá bom? Que senão você vai se arrepender. Tem tanta coisa boa aí no próximo bloco. Aguenta aí, tá bom?
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3: Mix FM, agora são
4: 1h53.
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Solteiro Forçado, é a Ana Castela aqui na nossa Tarde Mais Que Demais. Saudade de Quem Eu Sou, Henrique Juliano chegando por aqui pra brilhantar mais e mais a nossa tarde aqui. Seja muito bem-vindo.

0: Não Te Perdoar, é o Cleito e Romário com o Zé Felipe. Eu acho que tem algumas interrogações aí na cabeça de alguém, eu não vou falar de quem. Vou para um breve break, mas já eu tô de volta nesta quinta-feira especial. Fica aí, hein, me aguarde.
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4: 2h20.
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1: Opa, e vamos iniciar com mais uma deles. Estou falando do Cleiton Romário. Opa, cadê eu? Você está aqui na nossa tarde mais que demais.

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